0: Mas que sucesso!
1: Tudo no mundo!
0: Ah, tá cheio de bola!
1: Ah, ué!
0: Ah, saudinho! Olha, querendo lá! É o que é Samar?